do Novo Testamento. O Novo Testamento não está em julgamento. É o Novo Testamento que valida estas técnicas quando elas concordam com ele. Nesta carta de Pedro temos o que chamo de a tempestade. É, tempestade, que significa um problema sério. Você pode passar por tempestades, mas de acordo com Pedro você também tem a palavra de Deus. Se você é seguidor de Jesus, o seu sistema de crer é a palavra de Deus. A maneira como você processa as tempestades através da palavra de Deus, o sistema de crer baseado na palavra de Deus, o leva a consequências emocionais que Pedro chama de testemunho. Deus permite que as tempestades aconteçam porque quer que você seja uma testemunha para Ele. A maneira como você lida com a tempestade, a maneira como processa as tempestades da vida pela palavra de Deus, leva você a testemunhar. Todos somos testemunhas de Jesus Cristo. Podemos ser boas testemunhas ou sermos apenas testemunhas medíocres. O que determina o tipo de testemunha que seremos é a maneira como processamos, vamos dizer assim, as nossas tempestades da vida, o sistema de crer ou de reação que temos, baseado na palavra de Deus. Ele o levará a dar testemunho ao mundo. Ao falar com os seguidores de Cristo que estavam sofrendo em toda a Ásia Menor sobre como passar pela tempestade através desse sistema de crer, Pedro dá mais uma palavra que nestes dias de teologia da prosperidade nós todos precisamos ouvir. Ele diz assim, ouçam, para o seguidor de Cristo o sofrimento é um chamado. Jesus sofreu. Vocês foram salvos porque alguém sofreu. Vocês foram chamados para seguir os passos de Jesus. O sofrimento de vocês é um chamado. Pedro diz, alegrem-se à medida que participam dos sofrimentos de Cristo. Você está lembrado de quando Saulo de Tarso se encontrou com Cristo ressurreto na estrada de Damasco? Saulo de Tarso estava perseguindo a igreja e o Cristo ressurreto lhe perguntou, Saulo, Saulo, por que você me persegue? Quando naquela época a igreja estava sendo perseguida, Cristo estava sendo perseguido porque ele vivia e se expressava dentro e através daquela igreja. Por isso, para aqueles crentes que estavam sofrendo nas províncias da Ásia Menor, Pedro estava dizendo, quem está sofrendo é Cristo. É Cristo a quem o mundo persegue. Vocês são identificados com ele. Por isso, são participantes com ele em seus sofrimentos. Mas o mundo o odeia, o mundo o rejeita, o mundo é hostil a ele. Concordando com outros textos bíblicos, Pedro diz que se você vive em Cristo, sofrerá perseguição. O sofrimento é um chamado e você tem o exemplo de Cristo para seguir. Você é participante com ele quando segue no seu sofrimento. Pedro diz que no meio do sofrimento, o Espírito da glória, o Espírito de Deus, repousa sobre vocês. No sofrimento, Deus nos unge com seu Espírito e graça, nos capacita espiritualmente para suportarmos o sofrimento e nos fazer as testemunhas que devemos realmente ser. Pedro também diz, aqueles que sofrem de acordo com a vontade de Deus, isso gera outro debate. Alguns dizem que Deus não quer que soframos, mas Pedro aqui fala claramente sobre sofrer de acordo com a vontade de Deus. Se somos chamados para sofrer de acordo com a vontade de Deus, então devemos continuar fazendo o que é certo e nos entregarmos totalmente a Deus. Deus jamais vai falhar conosco. O Espírito da glória, o Espírito de Deus repousa sobre vocês. As palavras finais de Pedro no capítulo 5 são dirigidas aos presbíteros ou líderes da igreja. Esta é uma das minhas passagens preferidas para usar nos retiros da liderança da igreja. Se você é líder da igreja ou exerce algum pastorado na igreja, precisa atentar para essas palavras de Pedro. Portanto, apelo para os presbíteros que há entre vocês e o faço na qualidade de presbítero, como eles, e testemunha dos sofrimentos de Cristo. Pedro não se via numa posição superior nem como o primeiro papa, mas como um líder, como os outros. Pedro foi muito humilde ao escrever o capítulo 5. E observando os três primeiros capítulos de sua carta, entendemos por que ele era humilde. Quando ele escreve aos líderes, ele diz que eles deveriam assumir a responsabilidade do pastoreio da igreja, não como senhores, mas como exemplos. Quando estudamos a estrutura de liderança da igreja,
chegamos à seguinte conclusão, principalmente à luz de textos como 1 Pedro 5. Não existe nenhuma organização no mundo que possa ser comparada à igreja. A igreja é uma organização e tem

Ele se torna um executivo. Um executivo preocupado com os rumos de sua carreira. É impossível que isso aconteça no meio da igreja. Infelizmente, eu já vi acontecer. Qual deve ser o procedimento da igreja local em relação aos princípios de gerenciamento? Hoje, no meio do ministério da igreja, existem executivos empresariais muito bem-sucedidos querendo gerenciar a igreja como se fosse um negócio. A igreja não deve ser como uma empresa, com presidente, proprietário e funcionários. Não é assim que ela funciona. Se você quer adotar a filosofia de liderança de Jesus, então leia Mateus capítulo 23. Pedro está dizendo no capítulo 5, a igreja não é um negócio que deva ser gerenciado como empresa. Vocês não devem assumir a liderança da igreja como senhores, mas como exemplos. O único poder que um líder tem na igreja é o seu exemplo. Se o seu exemplo impressionar as pessoas, elas o procurarão e buscarão o seu conselho, porque o respeitam. Se descobrirem que a vida do líder da igreja não é o que deveria ser, se descobrirem que ele anda aprontando por aí, você acha que vão dar ouvidos ao seu conselho? Não. Elas nem vão querer saber que conselhos ele tem para dar. Exemplo, esta é a influência que os pastores exercem na igreja. Não a autoridade como existe no exército ou nas empresas. Pedro foi treinado por um homem que disse: gostam do lugar de honra nos banquetes e dos assentos mais importantes nas sinagogas, de serem saudados nas praças e de serem chamados rabis. Mas vocês não devem ser chamados rabis. Um só é o mestre de vocês e todos vocês são irmãos. A ninguém da terra chamem pai, porque você só tem um pai, aquele que está nos céus. Tampouco vocês devem ser chamados chefes, porquanto vocês têm um só chefe, Cristo Jesus. O maior entre vocês deverá ser servo, pois todo aquele que a si mesmo se exaltar será humilhado, e todo aquele que a si mesmo se humilhar será exaltado. Pedro foi treinado por Jesus Cristo. Jesus Cristo disse tudo isso no capítulo 23 de Mateus. Agora, tente aplicar isso na sua igreja. Não deixe que chamem você de rabi, nem de pai, nem de chefe, porque você tem um mestre, um pai e um único líder, Deus, o Espírito Santo, Cristo, e somos todos irmãos. Grifem essas palavras, somos todos irmãos. Dá até para sentir a força dessas palavras de Pedro no capítulo 5 de sua primeira carta. Pedro não foi o tipo de líder que se colocou acima de alguém, nem considerou ninguém inferior a ele. Pedro não foi o tipo de líder que se ouve falar por aí hoje em dia com autoridade apostólica e outras classificações que descendem desta. Às vezes, quando leio estes textos sobre humildade, pergunto-me como chegamos ao ponto de hoje termos bispos e arcebispos e reverendo e por aí vai. Todos são títulos que servem como graduação. Como oficial do exército, né, que vai ganhando listras nos ombros. Isso não vem da Bíblia, queridos irmãos, não vem do Espírito Santo, isso não vem de Jesus Cristo. Quando estudamos a estrutura de liderança da igreja conforme ensinada nas Escrituras, descobrimos que não existe esse negócio de hierarquia entre os líderes da igreja. Todos são líderes, irmãos, irmãos, e tem um rabi, um mestre e um líder. Esse líder é Deus, o Espírito Santo e o próprio Jesus Cristo. Finalizando o capítulo 5, encontramos um versículo impressionante que nos remete aos três Pedros. O Deus de toda a graça que o chamou para a sua glória eterna em Cristo Jesus, depois de terem sofrido durante pouco de tempo, os restaurará, os confirmará, lhes dará forças e os porá sobre firmes alicerces. Foi isso que aconteceu com Pedro. Depois que ele sofreu por um pouco, Deus o fez perfeito, maduro e completo. Deus o confirmou, Deus o fortaleceu e o firmou. Poderíamos parafrasear este versículo de Pedro assim: depois que vocês sofreram um pouco, nosso Deus, através de Cristo, em amor, dará a vocês glória eterna. Ele pessoalmente os erguerá, os firmará e os fará mais fortes do que nunca. Creio que esta seja a história da vida de Pedro. Nesta carta, Pedro se referiu repetidas vezes ao sofrimento e diz que o propósito do sofrimento é fazer com que você cresça. Por isso, essa calamidade ou catástrofe pela qual você está passando significa simplesmente que depois de um tempo, Deus virá e o erguerá e o colocará num lugar firme
e através da experiência do sofrimento,

0: fará você mais forte do que nunca. Repetidas vezes, Pedro insiste em dizer qual é o propósito do sofrimento. Se você não está passando por uma tempestade agora, vai acabar passando. Lembre-se do que Jesus disse: neste mundo vocês terão aflições ou tempestades, contudo tenham ânimo, eu venci o mundo. A pergunta é: como você vai reagir à tempestade? Leia e estude a carta de Pedro e peça a Deus que o ajude a passar pela tempestade como Ele quer que você passe. Tenho certeza que este estudo enriqueceu sua vida, mas a Bíblia tem muito mais para você. Ela é um livro inesgotável, por isso continue participando do encontro com a Palavra. Deus lhe abençoe e até o próximo programa.
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2: Deus limpará de seus olhos toda lágrima. Apocalipse 7:17.

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1: 21:18.
2: Uma carta de adeus. Acho que estas são as minhas últimas palavras. Está em tempo de saber a verdade. As drogas estão me matando. Conheci o tóxico ainda muito novo, através de uma pessoa que me apresentou aquilo que tiraria minha vida. Tentei recusar, mas disseram que não era homem, e então aceitei. No começo foram as torturas, depois o devaneio e a seguir a escuridão. Aí veio a falta de ar, o medo, as alucinações, e depois a euforia das drogas novamente. Eu me sentia mais gente do que as outras pessoas. Achava tudo ridículo e muito engraçado. Até Deus eu ridicularizava. Mas hoje eu reconheço que Deus é o mais importante de tudo no mundo, pois sei que não tenho a menor chance de viver. É muito tarde para mim. Mas tenho um último pedido a fazer. Diga a todos que em cada porta de escola, em cada cursinho de universidade, em qualquer lugar, há sempre alguém que irá mostrar-lhes o destruidor de suas vidas e que os levará à loucura e à morte. Não deixe que isso aconteça com você. Diga não às drogas, e sim a Jesus.

O preço da vida. Você pode comprar um livro, mas não o conhecimento. Você pode comprar posição, mas não respeito. Você pode comprar pessoas, mas não amigos. Você pode comprar um relógio, mas não o tempo. Você pode comprar uma casa, mas não um lar. Você pode comprar uma cama, mas não o sono. Você pode comprar comida, mas não o apetite. Você pode comprar remédios, mas não a saúde. Você pode comprar sangue, mas não vida. Você pode comprar algumas coisas na vida, mas vida, quem tem para dar, é só Jesus. Ele pagou o preço. Elias disse a Eliseu: pede-me o que queres que eu te faça antes que seja tomado de ti. E disse Eliseu: peço-te que haja sobre mim dobrada porção do teu espírito. 2 Reis 2:9.

0: quem cobre as suas transgressões nunca prosperará, mas o que as confessa e deixa alcançará misericórdia. Provérbios 28, 13.
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O temor do Senhor é uma fonte de vida para o homem se desviar dos laços da morte. Provérbios 14, 27.

0: e o mundo não acabou. Pessoas de várias regiões do globo terrestre têm previsto o fim do mundo. Cria-se grande expectativa sobre o tema. O temido bug do milênio não mostrou a cara e o mundo não acabou. Mas fica a pergunta, e se tudo tivesse acabado, aonde você estaria? Pense nisso e saiba que Jesus seria a única saída. O anjo do Senhor acampa-se ao redor dos que o temem e os livra. Salmos 34:7.
1: 21 horas e 50 minutos.
2: Quantos estão prontos?

temor do Senhor é o princípio do conhecimento. Provérbios 1:7.

0: ao Senhor nosso Deus, o nosso louvor, a nossa honra e a nossa glória. Somos nada, Pai, somos pó. Até mesmo o nosso louvor é ofensivo e não é suficiente. Que o sangue do Senhor purifique o nosso louvor e o apresente diante do trono do Senhor. Que esse louvor torne para nós em forma de bênçãos, Pai. Nós possamos, Senhor, sentir o sorriso que vem do trono de Deus, iluminando a nossa vida e o nosso coração. Em nome de Jesus. Amém.
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2: 22 horas e 2 minutos.
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o Senhor te guiará continuamente, e te fartará até em lugares áridos, e fortificará os teus ossos. Serás como um jardim regado, e como um manancial, cujas águas nunca falham. Isaías 58:11.

0: o Senhor não edificar a casa, em vão trabalham os que edificam. Se o Senhor não guardar a cidade, em vão vigia a sentinela. Salmo 127:1.
1: Tô sentindo cheiro de vitória, viu, gente?

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1: 22:18.
2: E a sua voz foi ouvida, porque a sua oração chegou até a santa habitação de Deus, até o céu. 2 Crônicas 30:27.

Deixe o ímpio seu caminho, e o homem maligno seus pensamentos. Volte-se ao Senhor, que se compadecerá dele, e para o nosso Deus, porque é generoso em perdoar. Isaías 55:7.

As minhas ovelhas ouvem a minha voz, e eu as conheço e elas me seguem. Eu lhes dou a vida eterna, e jamais perecerão, e ninguém as arrebatará da minha mão. João 10, 27 e 28.

0: tudo quanto fizerdes, fazei-o de todo o coração como ao Senhor, sabendo que recebereis do Senhor o galardão da herança. Colossenses 3, 23-24.
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0: Despede do pessoal, Caio.
1: Tchau, pessoal. Gostou, Joshua?
2: É!
0: Agora você, Joshua, dá tchau.
2: Tchau!
0: Que sua família seja uma bênção também.
3: É, Jairinho, nossos filhos são uma bênção mesmo, não é?
4: É, Cassiane, nossa família é toda abençoada por Deus.
3: Amém.
5: Que Cristo habite pela fé nos vossos corações, a fim de que, estando arraigados e fundados em amor, possais compreender com todos os santos qual seja a largura e o comprimento e a altura e a profundidade, e conhecer o amor de Cristo, que excede todo entendimento, para que sejais cheios até a inteira plenitude de Deus. Efésios 3, 17 a 19.

0: e todos choravam e pranteavam. Ele, porém, disse: não choreis, ela não está morta, mas dorme. E riam-se dele, sabendo que ela estava morta. Então ele, tomando-lhe a mão, exclamou: menina, levanta-te. E o seu espírito voltou, e ela se levantou imediatamente. E Jesus mandou que lhe desse de comer. Lucas 8, 52 a 55.
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2: 22 horas e 47 minutos.
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0: ao que vencer, eu lhe concederei que se assente comigo no meu trono. Apocalipse 3:21.
1: 22 horas e 52 minutos.

Mas vós, amados, não ignoreis uma coisa, que um dia para o Senhor é como mil anos, e mil anos como um dia. 2 Pedro 3:8.

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6: Rogo-vos, pois, irmãos, pela compaixão de Deus, que apresenteis os vossos corpos como um sacrifício vivo, santo e agradável a Deus, que é o vosso culto racional. E não vos conformeis com este mundo, mas transformai-vos pela renovação da vossa mente, para que experimenteis qual seja a boa, agradável e perfeita vontade de Deus. Romanos 12, 1 e 2.

E os espíritos imundos, quando viam, prostravam-se diante dele e clamavam, dizendo: Tu és o Filho de Deus. Marcos 3:11.

0: O choro pode durar uma noite. Pela manhã, porém, vem o cântico de júbilo. Salmos 35.
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Mas tu, quando orares, entra no teu quarto e, fechando a porta, ora teu pai que está em secreto. E teu pai que vê em secreto te recompensará. Mateus 6:6

0: anseio da alma. Tenho ouvido de uma terra linda e encantada, de um lugar onde a felicidade é total. Os meus olhos já divisam não tão distante, meus ouvidos já escutam sons divinais. Tão cansado estou da vida aqui deste lado, e meus braços quase já não podem remar. Calejados e feridos por tantos dias, querem bálsamo naquele porto encontrar.
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2: 23:47.
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0: alguns confiam em carros e outros em cavalos. Mas nós faremos menção do nome do Senhor nosso Deus. Salmo 27.
1: 23 horas e 53 minutos.

se aparte da tua boca o livro desta lei. Antes medita nele dia e noite, para que tenhas cuidado de fazer conforme tudo quanto nele está escrito, porque então farás prosperar o teu caminho e serás bem-sucedido.

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1: 0:02.
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0: Então Samuel tomou uma pedra e a pôs entre Mispa e Sem, e lhe chamou Ebenezer, e disse: Até aqui nos ajudou o Senhor. 1 Samuel 7:12.
1: A tua misericórdia estará comigo de dia e de noite, e a sua canção estará nos meus lábios.

veio para o que era seu, e os seus não o receberam. Mas a todos quantos o receberam, aos que creem no seu nome, deu-lhes o poder de se tornarem filhos de Deus, os quais não nasceram do sangue, nem da vontade da carne, nem da vontade do varão, mas de Deus. João 1, 11 a 13.

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1: 0:17.
2: Porque pela graça sois salvos, por meio da fé. E isto não vem de vós, é dom de Deus. Efésios 2:8.

entrai pela porta estreita, porque larga é a porta e espaçoso o caminho que conduz à perdição, e muitos são os que entram por ela. E porque estreita é a porta e apertado o caminho que conduz à vida, e poucos são os que a encontram. Mateus 7, 13 e 14.

0: à espera. Às vezes esperamos demais para dizer palavras de perdão. Às vezes esperamos demais para expressar gratidão. Às vezes esperamos demais para dar uma palavra de ânimo. Às vezes esperamos demais para oferecer consolo. Às vezes esperamos demais para estender a mão a quem precisa. Às vezes esperamos demais para dar amor. Às vezes esperamos demais para abrir o coração. Às vezes esperamos demais para deixar Deus operar. Deus também está esperando, esperando que paremos de esperar.
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Então dali buscarás ao Senhor teu Deus, e o acharás, quando buscardes de todo o teu coração e de toda a tua alma. Deuteronômio 4:29.

0: maior homem da história. 19 longos séculos são passados. Personalidade central da raça humana. Líder da civilização moderna. Os exércitos deste mundo. As frotas que já se construíram. Os parlamentos que já se reuniram. Todos os reis que já reinaram. Postos todos juntos, não influíram tão poderosamente na vida da humanidade como fez esta vida singular. Jesus.
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2: 0h48.
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0: logo depois da tribulação daqueles dias. Escurecerá o sol, e a lua não dará sua luz. As estrelas cairão do céu, e os poderes dos céus serão abalados. Então aparecerá no céu o sinal do Filho do Homem, e todas as tribos da terra se lamentarão. E verão vir o Filho do Homem sobre as nuvens do céu com poder e grande glória. E ele enviará os seus anjos com grande clamor de trombeta, os quais lhe ajuntarão os escolhidos desde os quatro ventos de uma a outra extremidade dos céus. Mateus 24, 29 a 31.
1: Zero hora e 52 minutos.

Se algum de vós tem falta de sabedoria, peça a Deus, que a todos dá liberalmente e não censura, e ser-lhe-á dada. Tiago 1:5.

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1: 1 hora.
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0: a grandeza de Deus.
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0: Deus é grande em glória. Deus é grande em poder. Ele é grande em misericórdia, perdão, amor, justiça, benignidade e sabedoria. Deus é tão grande que a palavra de Deus diz que o céu é o seu trono e a terra o estrado dos seus pés. Ele é tão grande, mas ao mesmo tempo tão pequeno, que cabe dentro do teu coração. Deixe-o entrar.

As Maravilhas do Mundo. Um grupo de jovens estudava sobre as sete maravilhas do mundo. No final da aula, deveriam fazer uma lista do que pensavam fossem consideradas as sete maravilhas atuais do mundo. Embora houvesse algum desacordo, as mais votadas foram Pirâmides do Egito, Taj Mahal, Grand Canyon, Canal do Panamá, Empire State Building, Basílica de St. Peter e a Grande Muralha da China. Mas ao recolher os votos, o professor notou uma estudante muito quieta. A menina não tinha virado sua folha ainda. Então o professor perguntou se ela tinha problemas com sua lista e respondeu: "Sim, eu não consigo concluir a minha lista porque existem muitas maravilhas." E o professor disse: "Então diga-nos o que você já tem e talvez possamos ajudá-la." A menina hesitou, então leu: "Eu penso que algumas das maravilhas do mundo são viver, sentir, ver, ouvir, falar, rir e amar." Às vezes olhamos com mais facilidade as façanhas do homem do que as obras de Deus.

0: O Senhor é a minha força e o meu cântico. Ele se tem tornado a minha salvação. É Ele o meu Deus, portanto louvarei. É o Deus de meu Pai, por isso exaltarei. Êxodo 15, 2.
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Sagrada Escritura é divinamente inspirada e proveitosa para ensinar, para repreender, para corrigir, para instruir em justiça. 2 Timóteo 3,16.

0: bendizei ao Senhor, vós todas as suas obras, em todos os lugares do seu domínio. Bendizei, ó minha alma, ao Senhor. Salmos 103, 22.
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2: 1:47.
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0: Confia no Senhor de todo o teu coração, e não te estribes no teu próprio entendimento. Reconhece-o em todos os teus caminhos, e ele endireitará as tuas veredas. Provérbios 3, 5 e 6.
1: Uma hora e 52 minutos.

nem todos dormiremos, mas todos seremos transformados. Num momento, num abrir e fechar de olhos ao som da última trombeta. Porque a trombeta soará e os mortos serão ressuscitados incorruptíveis e nós seremos transformados. 1 Coríntios 15, 51, 52.

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1: 2 horas.
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Sejam agradáveis as palavras da minha boca e a meditação do meu coração perante a tua face, Senhor, rocha minha e redentor meu. Salmos 19, 14.

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1: 2:15.
2: A existência de Deus. Existem pessoas que não creem na existência de Deus. Porém, quando um pássaro canta, Deus diz: eu estou aqui, mas o homem não ouve. Trovões e raios aparecem no céu e o homem não nota. Deus faz um milagre e uma vida nasce, mas o homem não repara. E ainda diz: se existes, deixe-me vê-lo. E estrelas brilhantes aparecem e o homem não percebe. Então clama dizendo: toque-me. Uma borboleta pousa no seu ombro, mas o homem a espanta. Deus está em todos os lugares, até nas coisas que nem imaginamos. Abra os olhos e veja.

0: Apega-te, pois, a Deus e tem paz, e assim te sobrevirá o bem. Jó 22, 21.
1: Deus.

achava-se ali um homem que havia 38 anos e estava enfermo. Jesus, vendo-o deitado e sabendo que estava assim havia muito tempo, perguntou-lhe: "Queres ficar são?" Respondeu-lhe o enfermo: "Senhor, não tenho ninguém que, ao ser agitada a água, me ponha no tanque. Assim, enquanto eu vou, desce outro antes de mim." Disse-lhe Jesus: "Levanta-te, toma o teu leito e anda." Imediatamente o homem ficou são, e tomando seu leito começou a andar. João 5, 5 a 9.

0: Sabei que o Senhor é Deus. Foi Ele quem nos fez, e somos Dele. Somos o Seu povo e ovelhas do Seu pasto. Entrai pelas Suas portas com ação de graças, e em Seus átrios com louvor. Dai-lhe graças, e bendizei o Seu nome. Porque o Senhor é bom, a Sua benignidade dura para sempre, e a Sua fidelidade de geração em geração. Salmos 100, 3, 4 e 5.
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porque Deus amou o mundo de tal maneira que deu seu Filho unigênito, para que todo aquele que nele crê não pereça, mas tenha a vida eterna. João 3:16.

0: Pensai nas coisas que são de cima e não nas que são da terra. Colossenses 3:2.
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2: 2:46.
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0: os passos de Jesus. Ninguém jamais andou como Jesus. Passo a passo, ele se dirigia ao esquife em meio ao cortejo para trazer à vida aquele que já estava morto. Passo a passo, a mulher que padecia de fluxo de sangue toca-o. O mal se foi e Jesus diz: vai em paz, a tua fé te salvou. Passo a passo, em meio a uma tempestade, aproxima-se do barco andando sobre as águas e repreende o vento e a fúria da água. Passos que por onde passam, tudo transforma. Agora esses pés feridos caminham sustentando um peso maior, o de uma cruz. Que passos são esses que por onde passam deixam uma marca do sangue? Pregam as mãos e os pés e levantam a cruz para que todos vejam. Não há passos. Ele rende seu espírito, consuma sua obra e morre. Mas no inferno ouvem-se passos fortes e vitoriosos. São passos que libertam. Jesus toma as chaves do inferno e da morte, e ao terceiro dia ressurge em vida. Agora são passos gloriosos, passos que caminham comigo, passos que caminham com você. Esses são os passos de Jesus.
1: 2 horas e 53 minutos.

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1: Antes de ser afligido andava errado, mas agora guardo a tua palavra. Salmo 119, 67.

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1: 3 horas e 2 minutos.
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lhes darei um só coração, e porei dentro deles um novo espírito, e tirarei da sua carne o coração de pedra, e lhes darei um coração de carne, para que andem nos meus estatutos, e guardem as minhas ordenanças e as cumpram, e eles serão o meu povo, e eu serei o seu Deus. Ezequiel 11, 19 e 20.

à embalagem. Um jovem preparava-se para sua formatura na universidade. E sabendo que seu pai poderia dar-lhe um bom presente, disse-lhe que um carro era tudo o que queria. Na manhã da formatura, o seu pai o chamou em seu escritório e disse como estava orgulhoso em ter um filho como ele e quanto amava. Ele entregou uma caixa embrulhada para presente. Curioso e desapontado, o jovem abriu a caixa e encontrou uma Bíblia. E disse: "Com todo o seu dinheiro, você me dá uma Bíblia.

7:11. Se vós, pois, sendo maus, sabeis dar boas dádivas a vossos filhos, quanto mais vosso Pai que está no céu dará bens aos que lhe pedirem. Enquanto li estas palavras, vi uma chave de carro com a etiqueta de uma concessionária e a data de sua formatura dizendo: pago à vista. Muitas vezes perdemos as bênçãos de Deus só porque elas não estão na embalagem que desejamos.

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1: 3:16.
2: Não é a minha palavra como fogo, diz o Senhor, e como um martelo que esmiuça a pedra. Jeremias 23:29.

Obrigado, querido. A gente vê Davi dizendo no Salmo: como a costa suspira pelas águas, por ti suspira minha alma, Senhor.

Eis que a mão do Senhor não está encolhida para que não possa salvar, nem surdo seu ouvido para que não possa ouvir. Mas as vossas iniquidades fazem separação entre vós e o vosso Deus. Isaías 59, 1 e 2.

0: porque há um só Deus e um só mediador entre Deus e os homens, Jesus Cristo homem. 1 Timóteo 2:5.
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que o Filho do Homem há de vir na glória de seu Pai, com seus anjos, e então retribuirá a cada um segundo as suas obras. Mateus 16, 27.

0: Não é estranho. Não é estranho como um real parece tanto quando levamos à igreja e tão pouco quando vamos ao shopping. Não é estranho como uma hora é tão longa quando servimos a Deus, mas tão curta quando nos divertimos. Não é estranho como 2 horas na igreja parecem tão longas, mas quando assistimos um filme, não. Não é estranho como não achamos as palavras quando oramos, mas elas estão sempre na ponta da língua quando conversamos com alguém. Não é estranho que achamos cansativo ler um capítulo da Bíblia, mas é fácil ler páginas e páginas de livros e revistas. Não é estranho como temos dificuldade em evangelizar e como é fácil falar coisas que não edificam. Não é estranho como todos querem ir para o céu, desde que não tenham que acreditar, dizer ou fazer a vontade de Deus. Pense e veja se você tem dado a Deus o que Ele merece.
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2: 3:49.
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ao que disse o Senhor a Moisés: farei também isto que tens dito, porquanto achaste graça aos meus olhos, e te conheço pelo teu nome. Êxodo 33, 17.

Oh, aleluia. Tu és maravilhoso, Senhor. Tem horas que parece que a luta nunca vai passar.

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1: 4 horas e 3 minutos.
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Senhor, Tu me sondas e me conheces. Tu conheces o meu sentar e o meu levantar. De longe entendes o meu pensamento. Esquadrinhas o meu andar e o meu deitar. E conheces todos os meus caminhos. Salmos 139, 1, 2 e 3.

portanto, pode também salvar perfeitamente os que por ele se chegam a Deus, porquanto vive sempre para interceder por eles. Hebreus 7:25.

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1: 4:16.
2: Melhor é o pouco com o temor do Senhor do que um grande tesouro e com ele a inquietação. Provérbios 15:16.

sabe? Não existe nada. Não existe enfermidade. Não existem moldes. Não existe nada que possa impedir a presença de Deus de agir na tua história.

Santo, flui! Flui! Flui! Ha! Não, não, não existe gás!

Trazei todos os dízimos à casa do tesouro, para que haja mantimento na minha casa. E depois fazei prova de mim, diz o Senhor dos Exércitos, se eu não vos abrir as janelas do céu, e não derramar sobre vós tal bênção que dela vos advenha maior abastança. Malaquias 3:10.

0: Eis que bem-aventurado é o homem a quem Deus corrige. Não desprezes, pois, a correção do Todo-Poderoso, pois ele faz a ferida, e ele mesmo a liga. Ele fere, e as suas mãos curam. Jó 5:17-18.
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O Senhor não retarda a sua promessa, ainda que alguns a têm por tardia. Porém, é longânimo para convosco, não querendo que ninguém se perca, senão que todos venham arrepender-se. 2 Pedro 3:9.

0: Mas agora, ó Senhor, Tu és o nosso Pai, nós somos o barro e Tu o nosso oleiro, e todos nós obra das Tuas mãos. Isaías 64:8.
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2: 4:45.
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1: 4 horas e 50 minutos.

tempo é um fenômeno interessante. A cada ano que se passa, observamos em nós mesmos as mudanças que o tempo opera. Nós não o vemos. Vemos somente as marcas e os resultados que ele deixa. Entretanto, não há nada de errado com o tempo. É o curso natural das coisas. Disse o sábio Salomão: há tempo para todas as coisas. Tudo tem o seu tempo determinado, e há tempo para todo o propósito debaixo do céu. E em meio a tantas mudanças, será que podemos encontrar alguém que seja imutável? Sim, para a alegria e tranquilidade daquele cuja fé está firmada em Cristo, a rocha eterna, encontramos o maravilhoso testemunho das Santas Escrituras que afirmam: Jesus Cristo é o mesmo ontem e hoje e eternamente. Que maravilha podermos descansar em Cristo Jesus, sabendo que Ele não muda. E não muda porque não tem necessidade de mudar. Ele é perfeito e eterno. O seguidor de Cristo não se impressiona mais com o tempo. Para ele existe em sua frente apenas a eternidade com Cristo.

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1: 5:04.
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Aquele que é poderoso para fazer tudo muito mais abundantemente além daquilo que pedimos ou pensamos, segundo o poder que em nós opera. A esse seja a glória na Igreja e em Cristo Jesus, por todas as gerações, para todos sempre. Amém. Efésios 3, 20 e 21.

Em verdade vos digo, tudo quanto ligardes na terra será ligado no céu, e tudo quanto desligardes na terra será desligado no céu. Ainda vos digo mais, se dois de vós na terra concordarem acerca de qualquer coisa que pedirem, isso lhes será feito por meu Pai que está nos céus. Pois onde se acham dois ou três reunidos em meu nome, aí estou no meio deles. Mateus 18, 18 a 20.

0: chegar em Sião. Deus abençoe.
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2: 5:19.
3: Andareis em todo o caminho que vos ordenou o Senhor vosso Deus, para que vivais e bem vos suceda, e prolongueis os vossos dias na terra. Deuteronômio 5:33.

Não temais, estai quietos e vede o livramento do Senhor que hoje vos fará. Êxodo 14, 13.

E aquele homem soube que Jesus estava na cidade e foi ao seu encontro, caminhando pelas ruas e batendo no peito, dizendo: eu sou leproso. A multidão começou a abrir caminho para ele passar, porque alguns diziam: ei, aí vem o leproso. De repente, ele deparou-se com Jesus e começou a admirá-lo e dizer: como ele é lindo, maravilhoso. E Jesus aproximou-se e o homem disse: não se aproxime, tu podes pegar lepra. E Jesus, com todo o poder, chegou mais perto e tocou

ensinando-as a guardar todas as coisas que eu vos tenho mandado. E eis que eu estou convosco todos os dias, até a consumação dos séculos. Mateus 28, 20.

Que adianta templos cheios de corações vazios, de orgulho, de rancor, de culpa? Deus um dia me chamou para a sala do trono, e lá eu tive que admitir que eu não sabia de nada, que eu não era nada sem Deus, mas que lá eu era uma joia preciosa, aonde eu ia ser lapidada dia após dia, até ser transformada por completo.

0: Eu sou a videira verdadeira, e meu Pai é o lavrador. João 15:1.
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2: O Senhor é Espírito, e onde está o Espírito do Senhor, aí a liberdade. 2 Coríntios 3,17.
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4: 5:46.
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0: Fiel é esta palavra e digna de toda aceitação, que Cristo Jesus veio ao mundo para salvar os pecadores. 1 Timóteo 1,15.
1: 5 horas e 54 minutos.

depois destas coisas, ouvi no céu como que uma grande voz de uma imensa multidão que dizia: Aleluia, a salvação e a glória e o poder pertencem ao nosso Deus. Apocalipse 19:1.

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1: 6:03.
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Ainda que a figueira não floresça, nem haja fruto nas vides, ainda que falhe o produto da oliveira e os campos não produzam mantimento, ainda que o rebanho seja exterminado da malhada e nos currais não haja gado, todavia eu me alegrarei no Senhor, exultarei no Deus da minha salvação. Abacuque 3, 17 e 18.

porque sabemos que se a nossa casa terrestre deste tabernáculo se desfizer, temos de Deus um edifício, uma casa não feita por mãos eterna nos céus. Pois neste tabernáculo nós gememos, desejando muito ser revestidos da nossa habitação, que é do céu. 2 Coríntios 5, 1 e 2.

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1: 6:16.
2: Ainda que os vossos pecados são como a escarlata, eles se tornarão brancos como a neve. Ainda que são vermelhos como o carmesim, tornar-se-ão como a lã. Isaías 1:18.

Amarás, pois, ao Senhor teu Deus de todo o teu coração, de toda a tua alma e de todas as tuas forças. Deuteronômio 6:5.

Mas Deus dá prova do seu amor para conosco, em que quando éramos ainda pecadores, Cristo morreu por nós. Logo muito mais, sendo agora justificados pelo seu sangue, seremos por ele salvos da ira. Romanos 5, 8 e 9.

0: nem todo o que me diz, Senhor, Senhor, entrará no reino dos céus, mas aquele que faz a vontade de meu Pai que está nos céus. Mateus 7:21.
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procura apresentar-se diante de Deus aprovado, como obreiro que não tem de que se envergonhar, que maneja bem a palavra da verdade. 2 Timóteo 2:15.

amor de Deus eu posso contemplar, através do teu olhar, cada momento em nossas vidas.

0: refrigera minha alma. Guia-me pelas veredas da justiça por amor do seu nome. Salmos 23:3.
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2: 6:49.
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0: Aquele que diz estar nele também deve andar como ele andou. 1 João 2:6.
2: 6:50.

disse Jesus: Vinde a mim todos os que estais cansados e oprimidos, e eu vos aliviarei. Mateus 11, versículo 28.

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1: 7:02.
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mas o fruto do Espírito é o amor, o gozo, a paz, a longanimidade, a benignidade, a bondade, a fidelidade. Gálatas 5:22.

falando isto que é corruptível se revestir da incorruptibilidade, e isto que é mortal se revestir da imortalidade. Então se cumprirá a palavra que está escrito: tragada foi a morte na vitória. 1 Coríntios 15, 54.

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1: 7:16.
2: Bem-aventurados aqueles que são chamados à ceia das bodas do Cordeiro. Apocalipse 19:9.

Tenho-vos dito estas coisas para que em mim tenhais paz. No mundo tereis tribulações, mas tende bom ânimo. Eu venci o mundo. João 16, 33.

todos nós andávamos desgarrados como ovelhas. Cada um se desviava pelo seu caminho, mas o Senhor fez cair sobre ele a iniquidade de todos nós. Ele foi oprimido e afligido, mas não abriu a boca. Como um cordeiro que é levado ao matadouro, e como a ovelha que é muda perante os seus tosqueadores, assim ele não abriu a boca. Isaías 53, 6 e 7.

0: pois o Senhor vosso Deus é o Deus dos deuses e o Senhor dos senhores, o Deus grande, poderoso e terrível, que não faz acepção de pessoas. Deuteronômio 10, 17.
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pois assim diz o Senhor Deus de Israel: a farinha da vasilha não se acabará, e o azeite da botija não faltará. 1 Reis 17, 14.

0: Portanto, agora nenhuma condenação há para os que estão em Cristo Jesus. Romanos 8:1.
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2: 7:46.
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0: Não ajunteis para vós tesouros na terra, onde a traça e a ferrugem os consomem, e onde os ladrões minam e roubam. Mas ajuntai para vós tesouros no céu, onde nem a traça nem a ferrugem os consomem, e onde os ladrões não minam nem roubam. Porque onde estiver o teu tesouro, aí estará também o teu coração. Mateus 6, 19, 20 e 21.
1: 7 horas e 52 minutos.

Portanto, todo aquele que me confessar diante dos homens, também eu confessarei diante de meu Pai que está nos céus. Mas qualquer que me negar diante dos homens, também eu negarei diante de meu Pai que está nos céus. Mateus 10, 32, 33.

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1: 8:01.
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0: que diremos, pois, a estas coisas? Se Deus é por nós, quem será contra nós? Romanos 8:31.
1: Porque está na cara que Deus vai te abençoar, hein?

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1: 8:16.
2: Seja, porém, o vosso falar sim, sim, não, não, pois o que passa disso vem do maligno. Mateus 5:37.

0: alegrai-vos com os que se alegram, chorai com os que choram. Romanos 12, 15.
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se andarmos na luz, como Ele na luz está, temos comunhão uns com os outros, e o sangue de Jesus, seu Filho, nos purifica de todo o pecado. 1 João 1:7.

0: Senhor. Não se glorie o sábio na sua sabedoria, nem se glorie o forte na sua força. Não se glorie o rico nas suas riquezas. Mas o que se gloriar, glorie-se nisto, em entender e em me conhecer, que eu sou o Senhor, que faço benevolência, juízo e justiça na terra, porque destas coisas me agrado, diz o Senhor. Jeremias 9, 23-24.
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2: 8:48.
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0: Instruir-te-ei e ensinar-te-ei o caminho que deve seguir. Guiar-te-ei com os meus olhos. Salmo 32, 8.
1: 8 horas e 52 minutos.

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1: Seja muito bem-vindo ao Encontro com a Palavra. Estamos quase terminando o estudo de todos os livros da Bíblia. Já estamos nas cartas de Pedro. Apesar de Pedro nunca ter ouvido nenhuma daquelas abordagens para aconselhamento, das quais falamos no último programa, ele e vários outros autores da Bíblia falaram a mesma coisa de várias maneiras e em diferentes lugares. O ensino de Jesus também concorda com eles. Como já disse, os pensamentos modernos sobre aconselhamento não autenticam os ensinos do Novo Testamento. O Novo Testamento não está em julgamento. É o Novo Testamento que valida estas técnicas quando elas concordam com ele. Nesta carta de Pedro temos o que chamo de a tempestade. É, tempestade, que significa um problema sério. Você pode passar por tempestades, mas de acordo com Pedro você também tem a palavra de Deus. Se você é seguidor de Jesus, o seu sistema de crer é a palavra de Deus. A maneira como você processa as tempestades através da palavra de Deus, o sistema de crer baseado na palavra de Deus, o leva a consequências emocionais que Pedro chama de testemunho. Deus permite que as tempestades aconteçam, porque quer que você seja uma testemunha para Ele. A maneira como você lida com a tempestade, a maneira como processa as tempestades da vida pela palavra de Deus, leva você a testemunhar. Todos somos testemunhas de Jesus Cristo. Podemos ser boas testemunhas ou sermos apenas testemunhas medíocres. O que determina o tipo de testemunha que seremos é a maneira como processamos, vamos dizer assim, as nossas tempestades da vida, o sistema de crer ou de reação que temos, baseado na palavra de Deus. Ele o levará a dar testemunho ao mundo. Ao falar com os seguidores de Cristo que estavam sofrendo em toda a Ásia Menor sobre como passar pela tempestade através desse sistema de crer, Pedro dá mais uma palavra que nestes dias de teologia da prosperidade nós todos precisamos ouvir. Ele diz assim, ouçam, para o seguidor de Cristo o sofrimento é um chamado. Jesus sofreu. Vocês foram salvos porque alguém sofreu. Vocês foram chamados para seguir os passos de Jesus. O sofrimento de vocês é um chamado. Pedro diz, alegrem-se à medida que participam dos sofrimentos de Cristo. Você está lembrado de quando Saulo de Tarso se encontrou com Cristo ressurreto na estrada de Damasco? Saulo de Tarso estava perseguindo a igreja e o Cristo ressurreto lhe perguntou, Saulo, Saulo, por que você me persegue? Quando naquela época a igreja estava sendo perseguida, Cristo estava sendo perseguido porque ele vivia e se expressava dentro e através daquela igreja. Por isso, para aqueles crentes que estavam sofrendo nas províncias da Ásia Menor, Pedro estava dizendo, quem está sofrendo é Cristo. É Cristo a quem o mundo persegue. Vocês são identificados com ele. Por isso, são participantes com ele em seus sofrimentos. Mas o mundo o odeia, o mundo o rejeita, o mundo é hostil a ele. Concordando com outros textos bíblicos, Pedro diz que se você vive em Cristo, sofrerá perseguição. O sofrimento é um chamado e você tem o exemplo de Cristo para seguir. Você é participante com ele quando segue no seu sofrimento. Pedro diz que no meio do sofrimento, o Espírito da glória, o Espírito de Deus repousa sobre vocês. No sofrimento, Deus nos unge com seu Espírito e graça, nos capacita espiritualmente para suportarmos o sofrimento e nos fazer as testemunhas que devemos realmente ser. Pedro também diz, aqueles que sofrem de acordo com a vontade de Deus, isso gera outro debate. Alguns dizem que Deus não quer que soframos, mas Pedro aqui fala claramente sobre sofrer de acordo com a vontade de Deus. Se somos chamados para sofrer de acordo com a vontade de Deus, então devemos continuar fazendo o que é certo e nos entregarmos totalmente a Deus. Deus jamais vai falhar conosco. O Espírito da glória, o Espírito de Deus repousa sobre vocês. As palavras finais de Pedro no capítulo 5 são dirigidas aos presbíteros ou líderes da igreja. Esta é uma das minhas passagens preferidas para usar nos retiros da liderança da igreja. Se você é líder da igreja ou exerce algum pastorado na igreja, precisa atentar para essas palavras de Pedro. Portanto, apelo para os presbíteros que há entre vocês e o faço na qualidade de presbítero, como eles, e testemunha dos sofrimentos de Cristo. Pedro não se via numa posição superior nem como o primeiro papa, mas como um líder, como os outros. Pedro foi muito humilde ao escrever o capítulo 5. E observando os três primeiros capítulos de sua carta, entendemos por que ele era humilde. Quando ele escreve aos líderes, ele diz que eles deveriam assumir a responsabilidade do pastoreio da igreja, não como senhores, mas como exemplos. Quando estudamos a estrutura de liderança da igreja, chegamos à seguinte conclusão, principalmente à luz de textos como 1 Pedro 5. Não existe nenhuma organização no mundo que possa ser comparada à igreja. A igreja é uma organização e tem se tornado um grande negócio. Isso quer dizer que existe muito dinheiro em jogo. De onde os líderes da nossa igreja tiram seus métodos de liderar a igreja? Para liderar uma igreja hoje, podemos fazer duas opções. Podemos participar de um seminário sobre como ser um executivo bem-sucedido, aprender a analisar, organizar, delegar, supervisionar e depois agonizar. Podemos adquirir os melhores métodos que o mundo usa para vender ou gerenciar negócios? Podemos trazer os métodos de gerenciamento do mundo para a igreja? Quando isso acontece, o homem que chamamos de pastor deixa de ser um homem de Deus, um profeta ou sacerdote preocupado com as almas dos homens, e aí ele se torna um executivo preocupado com os rumos de sua carreira. É impossível que isso aconteça no meio da igreja. Infelizmente, eu já vi acontecer. Qual deve ser o procedimento da igreja local em relação aos princípios de gerenciamento? Hoje, no meio do ministério da igreja, existem executivos empresariais muito bem-sucedidos querendo gerenciar a igreja como se fosse um negócio. A igreja não deve ser como uma empresa, com presidente, proprietário e funcionários. Não é assim que ela funciona. Se você quer adotar a filosofia de liderança de Jesus, então leia Mateus capítulo 23. Pedro está dizendo no capítulo 5, a igreja não é um negócio que deva ser gerenciado como empresa. Vocês não devem assumir a liderança da igreja como senhores, mas como exemplos. O único poder que um líder tem na igreja é o seu exemplo. Se o seu exemplo impressionar as pessoas, elas o procurarão e buscarão o seu conselho, porque o respeitam. Se descobrirem que a vida do líder da igreja não é o que deveria ser, se descobrirem que ele anda aprontando por aí, você acha que vão dar ouvidos ao seu conselho? Não. Elas nem vão querer saber que conselhos ele tem para dar. Exemplo, esta é a influência que os pastores exercem na igreja, não a autoridade como existe no exército ou nas empresas. Pedro foi treinado por um homem que disse: gostam do lugar de honra nos banquetes e dos assentos mais importantes nas sinagogas, de serem saudados nas praças e de serem chamados rabis. Mas vocês não devem ser chamados rabis. Um só é o mestre de vocês e todos vocês são irmãos. A ninguém da terra chamem pai, porque você só tem um pai, aquele que está nos céus. Tampouco vocês devem ser chamados chefes, porquanto vocês têm um só chefe, Cristo Jesus. O maior entre vocês deverá ser servo, pois todo aquele que a si mesmo se exaltar será humilhado, e todo aquele que a si mesmo se humilhar será exaltado. Pedro foi treinado por Jesus Cristo. Jesus Cristo disse tudo isso no capítulo 23 de Mateus. Agora, tente aplicar isso na sua igreja. Não deixe que chamem você de rabi, nem de pai, nem de chefe, porque você tem um mestre, um pai e um único líder, Deus, o Espírito Santo, Cristo, e somos todos irmãos. Grifem essas palavras, somos todos irmãos. Dá até para sentir a força dessas palavras de Pedro no capítulo 5 de sua primeira carta. Pedro não foi o tipo de líder que se colocou acima de alguém, nem considerou ninguém inferior a ele. Pedro não foi o tipo de líder que se ouve falar por aí hoje em dia com autoridade apostólica e outras classificações que descendem desta. Às vezes, quando leio estes textos sobre humildade, pergunto-me como chegamos ao ponto de hoje termos bispos e arcebispos e reverendo e por aí vai. Todos são títulos que servem como graduação, como oficial do exército, né, que vai ganhando listras nos ombros. Isso não vem da Bíblia, queridos irmãos, não vem do Espírito Santo, isso não vem de Jesus Cristo. Quando estudamos a estrutura de liderança da igreja conforme ensinada nas Escrituras, descobrimos que não existe esse negócio de hierarquia entre os líderes da igreja. Todos são líderes, irmãos. É, irmãos, e tem um rabi, um mestre e um líder. Esse líder é Deus, o Espírito Santo e o próprio Jesus Cristo. Finalizando o capítulo 5, encontramos um versículo impressionante que nos remete aos três Pedros. O Deus de toda a graça que o chamou para a sua glória eterna em Cristo Jesus, depois de terem sofrido durante pouco de tempo, os restaurará, os confirmará, e lhes dará forças e os porá sobre firmes alicerces. Foi isso que aconteceu com Pedro. Depois que ele sofreu por um pouco, Deus o fez perfeito, maduro e completo. Deus o confirmou, Deus o fortaleceu e o firmou. Poderíamos parafrasear este versículo de Pedro assim: depois que vocês sofreram um pouco, nosso Deus, através de Cristo, em amor, dará a vocês glória eterna. Ele pessoalmente os erguerá, os firmará e os fará mais fortes do que nunca. Creio que esta seja a história da vida de Pedro. Nesta carta, Pedro se referiu repetidas vezes ao sofrimento e diz que o propósito do sofrimento é fazer com que você cresça. Por isso, essa calamidade ou catástrofe pela qual você está passando significa simplesmente que depois de um tempo Deus virá e o erguerá e o colocará num lugar firme e através da experiência do sofrimento fará você mais forte do que nunca. Repetidas vezes Pedro insiste em dizer qual é o propósito do sofrimento. Se você não está passando por uma tempestade agora, vai acabar passando. Lembre-se do que Jesus disse: neste mundo vocês terão aflições ou tempestades, contudo tenham ânimo, eu venci o mundo. A pergunta é: como você vai reagir à tempestade? Leia e estude a carta de Pedro e peça a Deus que o ajude a passar pela tempestade como ele quer que você passe. Tenho certeza que este estudo enriqueceu sua vida, mas a Bíblia tem muito mais para você. Ela é um livro inesgotável, por isso continue participando do encontro com a palavra. Deus lhe abençoe e até o próximo programa.
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3: Eis que vem os dias, diz o Senhor Deus, em que enviarei fome sobre a terra. Não fome de pão, nem sede de água, mas de ouvir as palavras do Senhor. Amós 8:11.

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1: 9:17.
2: E não vos embriagueis com vinho no qual há devassidão, mas enchei-vos do Espírito. Efésios 5:18.

0: que eu, Senhor teu Deus, te seguro pela tua mão direita e te digo: não temas, eu te ajudarei. Isaías 41:13.
1: Escuta aí!

Tudo é força, mas Jesus é poder. A pedra é forte, mas o ferro é mais forte que a pedra que se torna pó. O ferro é forte, mas o fogo é mais forte que o ferro que se derrete. O fogo é forte, mas a água é mais forte que o fogo que se apaga. A água é forte, mas a nuvem é mais forte que a água que evapora. A nuvem também é forte, mas o vento é mais forte que a nuvem que se desfaz. O vento é forte, mas os montes são mais fortes que o vento que fica preso entre os montes. Os montes são fortes, mas o homem é mais forte que os montes e com sua inteligência os perfura. Acabando com o poder dos montes, o homem diz: eu sou a criatura mais forte que existe. Até que veio a morte, e o homem que achava ser inteligente e forte o suficiente morre. A morte é forte, mas um homem chamado Jesus vem e vence a morte. Como se não bastasse, ele ainda garante vida eterna através do seu sangue. Jamais haverá alguém mais poderoso que Jesus.

0: palavras do Senhor são palavras puras. Como prata refinada numa fornalha de barro purifica 7 vezes. Salmos 12, 6.
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0: pois conheceis a graça de nosso Senhor Jesus Cristo, que sendo rico por amor de vós se fez pobre, para que pela sua pobreza fosseis enriquecidos. 2 Coríntios 8:9.
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2: 9:48.
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0: porque vós mesmos sabeis perfeitamente que o dia do Senhor virá como vem o ladrão de noite. Pois quando estiverem dizendo paz e segurança, então lhes sobrevirá repentina destruição, como as dores de parto àquela que está grávida, e de modo nenhum escaparão. 1 Tessalonicenses 5, 2 e 3.
1: 9 horas e 54 minutos.

O que vencer será assim vestido de vestes brancas. E de maneira nenhuma riscarei o seu nome do livro da vida. Antes confessarei o seu nome diante de meu Pai, diante dos seus anjos. Apocalipse 3:5.

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1: 10:03.
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não saia da vossa boca nenhuma palavra torpe, mas só a que seja boa para a necessária edificação, a fim de que ministre graça aos que a ouvem. Efésios 4, 29.

na verdade vos digo, que tudo quanto pedirdes a meu Pai em meu nome, Ele vo-lo há de dar. João 16, 23.

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1: 10:18.
2: Então o rei Nabucodonosor se espantou e se levantou depressa. Falou e disse aos seus conselheiros: Não lançamos nós dentro do fogo 3 homens atados? Responderam ao rei: É verdade, ó rei. Disse ele: Eu, porém, vejo 4 homens soltos que andam passeando dentro do fogo e nenhum dano sofrem. E o aspecto do quarto é semelhante a um filho dos deuses. Daniel 3, 24, 25.

A Porta do Coração. Ao ver um quadro em exposição, um homem percebeu que havia algo diferente. A pintura mostrava uma figura de Jesus batendo suavemente a porta de uma casa. E o que lhe chamou a atenção foi que a porta não tinha fechadura. Então o homem perguntou ao artista por quê. E ele respondeu: este quadro representa Jesus batendo a porta do coração. E só é possível abri-la pelo lado de dentro. E completou: Jesus está batendo a porta do seu coração. E só você poderá abrir, e mais ninguém.

0: porque fostes comprados por bom preço. Glorificai, pois, a Deus no vosso corpo e no vosso espírito, os quais pertencem a Deus. 1 Coríntios 6:20.
1: Alô?
2: Não aguento mais. Ninguém se importa comigo. Eu vou desistir.

0: porque derramarei água sobre o sedento e correntes sobre a terra seca. Derramarei o meu espírito sobre a tua posteridade e a minha bênção sobre a tua descendência. Isaías 44:3.
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e em nenhum outro há salvação, porque debaixo do céu nenhum outro nome há dado entre os homens em que devamos ser salvos. Atos 4:12.

0: A noite é passada e o dia é chegado. Dispamo-nos, pois, das obras das trevas, revistamo-nos das armas da luz. Romanos 13, 12.
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2: 10:47.
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0: assim resplandeça a vossa luz diante dos homens, para que vejam as vossas boas obras e glorifiquem a vosso Pai que está nos céus. Mateus 5,16.
1: 10 horas e 51 minutos.

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1: 11 horas e 1 minuto.
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o Deus do impossível. Após o naufrágio, o único sobrevivente agradeceu a Deus por estar vivo e ter conseguido se agarrar a parte dos destroços para poder ficar boiando. Este único sobrevivente foi parar em uma pequena ilha desabitada, fora de qualquer rota de navegação. E ele agradeceu novamente. Com muita dificuldade e restos dos destroços, ele conseguiu montar um pequeno abrigo para que pudesse se proteger do sol, da chuva, de animais e também para guardar seus poucos pertences. E como sempre agradeceu. Nos dias seguintes, a cada alimento que conseguia caçar ou colher, ele agradecia. No entanto, um dia, quando voltava da busca por alimentos, ele encontrou seu abrigo em chamas, envolto em altas nuvens de fumaça. Terrivelmente desesperado, ele se revoltou, gritava chorando. O pior aconteceu. Perdi tudo. Deus, por que fizeste isso comigo? Disse. Chorou tanto que adormeceu profundamente cansado. No dia seguinte, bem cedo, foi despertado pelo som de um navio que se aproximava. Viemos resgatá-lo, disseram. Como souberam que eu estava aqui? Perguntou ele. Nós vimos o seu sinal de fumaça. É comum sentirmos-nos desencorajados e até mesmo desesperados quando as coisas vão mal. Mas Deus age em nosso benefício, mesmo nos momentos de dor e sofrimento. Lembre-se, se algum dia o seu único abrigo estiver em chamas, este pode ser o sinal de fumaça que fará chegar até você a graça divina.

não prosperará nenhuma arma forjada contra ti. E toda língua que se levantar contra ti em juízo, tu a condenarás. Isaías 54:17.

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1: 11 horas e 15 minutos.
2: Pois com alegria saireis, e em paz sereis guiados. Isaías 55, 12.
3: Com alegria.

Aquele que crê em mim, esse também fará as obras que eu faço, e as fará maiores do que estas, porque eu vou para o Pai. E tudo quanto pedirdes em meu nome, eu farei para que o Pai seja glorificado no Filho. João 14, 12 e 13.

Ele livra e salva, e opera sinais e maravilhas no céu e na terra. Foi Ele quem livrou Daniel do poder dos leões. Daniel 6, 27.

0: passará o céu e a terra, mas as minhas palavras jamais passarão. Mateus 24.
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0: te temerá, Senhor, e não glorificará o teu nome, pois só tu és santo. Apocalipse 15, 4.
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2: 11:47.
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0: Não és tu aquele que secou o mar, as águas do grande abismo, o que fez do fundo do mar um caminho para que por ele passassem os remidos. Assim voltarão os resgatados do Senhor, e virão com júbilo a Sião, e haverá perpétua alegria sobre as suas cabeças. Gozo e alegria alcançarão, e a tristeza e o gemido fugirão. Isaías 51, 10 e 11.
1: 11 horas e 53 minutos.

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1: 12 horas e 2 minutos.
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porque estou certo de que nem a morte, nem a vida, nem anjos, nem principados, nem coisas presentes, nem futuras, nem potestades, nem a altura, nem a profundidade, nem qualquer outra criatura nos poderá separar do amor de Deus que está em Cristo Jesus, nosso Senhor. Romanos 8, 38, 39.

Mas nós, porque somos do dia, sejamos sóbrios, vestindo-nos da couraça da fé e do amor, e tendo por capacete a esperança da salvação. Porque Deus não nos destinou para a ira, mas para alcançarmos a salvação por nosso Senhor Jesus Cristo. 1 Tessalonicenses 5:8.

0: Cristão, Senhor.
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2: 12:16.
3: Portanto, se já ressuscitastes com Cristo, buscai as coisas que são de cima, onde Cristo está sentado à destra de Deus. Colossenses 3:1.

e tomando um cálice, rendeu graças e deu-lhe, dizendo: Bebei dele todos, pois isto é o meu sangue, o sangue do pacto, o qual é derramado por muitos para a remissão dos pecados. Mateus 26, 27 e 28.

0: a melhor notícia. Certamente ficaríamos felizes se ouvíssemos que o preço da gasolina baixou, que a violência acabou e que foi descoberta a cura para a AIDS e o câncer, que as drogas não existem mais e que o desemprego faz parte do passado, que o salário vai aumentar e que a felicidade e a paz imperam por todo o planeta, que as fatalidades e tragédias não mais acontecem e que os problemas acabaram. Realmente seria muito bom que isso fosse verdade, mas nem tudo que gostaríamos de ouvir é somente um sonho. A melhor notícia é: não fomos abandonados neste mundo cheio de problemas e pecados. Jesus voltará e colocará um fim na dor, nas lágrimas e no sofrimento. A paz e a felicidade serão eternas para os que confiam nele. Não espere mais. Aceite Jesus e garanta o seu futuro.
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pecados. Amemo-nos uns aos outros, porque a caridade é de Deus. E qualquer que ama é nascido de Deus e conhece a Deus. 1 João 4:7.

0: Eu sou o que vivo. Fui morto, mas eis que estou vivo para todo sempre. E tenho as chaves da morte e do inferno. Apocalipse 1, 18.
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2: 12:45.
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0: Hospital do Senhor. 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
1: Doze horas e 51 minutos.

Tomai também o capacete da salvação e a espada do Espírito, que é a palavra de Deus. Com toda oração e súplica, orando em todo tempo no Espírito e para o mesmo fim, vigiando com toda perseverança e súplica por todos os santos. Efésios 6, 17 e 18.

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1: 13 horas e 2 minutos.
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Bem-aventurados os pacificadores, porque eles serão chamados filhos de Deus. Mateus 5:9.

se Cristo está em vós. O corpo, na verdade, está morto por causa do pecado, mas o Espírito vive por causa da justiça. Romanos 8:10.

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1: 13:16.
2: Quanto ao mais, irmãos, regozijai-vos, sede perfeitos, sede consolados, sede de um mesmo parecer. Vivei em paz, e o Deus de amor e de paz será convosco. 2 Coríntios 13:11.

0: sereis para mim santos, porque eu, o Senhor, sou santo, e vos separei dos povos para serdes meus. Levítico 20, 26.
1: Coisas que os olhos não viram, nem os ouvidos ouviram, nem o coração humano imaginou, tais são os bens que Deus tem preparado para aqueles que o amam.

Aquele dia e hora, porém, ninguém sabe, nem os anjos do céu, nem o Filho, senão só o Pai. Pois como foi dito nos dias de Noé, assim será também a vinda do Filho do Homem. Porquanto assim como nos dias anteriores ao dilúvio, comiam, bebiam, casavam e davam-se em casamento até o dia em que Noé entrou na arca, e não o perceberam, até que veio o dilúvio e os levou a todos. Assim será também a vinda do Filho do Homem. Mateus 24, 36 a 39.

0: palavra de Deus é viva e eficaz, e mais cortante do que qualquer espada de dois gumes, e penetra até a divisão de alma e espírito e de juntas e medulas, e é apta para discernir os pensamentos e intenções do coração. E não há criatura alguma encoberta diante dele, antes todas as coisas estão nuas e patentes aos olhos daquele a quem havemos de prestar contas. Hebreus 4, 12 e 13.
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4: Um pouquinho, a boa notícia vira.
0: O temor do Senhor é o princípio da sabedoria. Tem bom entendimento todos os que cumprem os seus preceitos. Salmos 111, 10.

0: grande joalheiro. Há muito tempo, um jovem que vivia desanimado dirigiu-se ao seu professor dizendo: "Me sinto tão fraco que não tenho forças para fazer nada. Dizem até que não sirvo para nada e que não faço nada certo. O que posso fazer para que me valorizem mais?" E o sábio professor tirou um anel que estava usando e deu ao garoto dizendo: "Tente vender este anel pelo máximo possível, mas não aceite menos que uma moeda de ouro." E o jovem pegou o anel e partiu. Ofereceu a algumas pessoas, que olhavam com algum interesse, mas quando o jovem mencionava a moeda de ouro, alguns riam, outros saíam sem ao menos olhar para ele. Abatido pelo fracasso, resolveu voltar. E diante do seu professor disse: "Sinto muito, mas é impossível conseguir o que pediu pelo anel." E o professor disse: "Devemos saber então quanto vale. Vá até o joalheiro, diga-lhe que quer vender o anel e pergunte quanto ele dá. Mas não importa o quanto ele lhe ofereça, não o venda. Volte aqui com o anel." O joalheiro examinou o anel, pesou e disse: "Agora não posso dar mais que 58 moedas de ouro por este anel." "58 moedas de ouro?" exclamou o jovem. "Sim", disse o joalheiro. "Mas se não for urgente, eu posso oferecer até 70 moedas de ouro." Então o jovem pegou o anel e voltou emocionado à escola para contar ao professor. Depois de ouvir tudo o que o jovem lhe contou, o professor disse: "Somos como esse anel, uma joia valiosa e única, e ninguém além do grande joalheiro, nosso Deus e Pai, que deu seu Filho Jesus por amor de nós, sabe o nosso real valor."
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2: 13 horas e 49 minutos.
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0: Ó Senhor, quão multiformes são as tuas obras. Todas elas as fizeste com sabedoria. A terra está cheia das tuas riquezas. Salmos 104, 24.
2: 13 horas e 50 minutos.

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1: 14 horas e 3 minutos.
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1: 14 horas e 15 minutos.
2: Vai, pois, agora, e eu serei com a tua boca e te ensinarei o que hás de falar. Êxodo 4:12.

0: era desprezado e rejeitado dos homens, homem de dores e experimentado nos sofrimentos. E como um de quem os homens escondiam o rosto, era desprezado e não fizemos dele caso algum. Verdadeiramente ele tomou sobre si as nossas enfermidades e carregou com as nossas dores. E nós o reputamos por aflito, ferido de Deus e oprimido. Mas ele foi ferido por causa das nossas transgressões e esmagado por causa das nossas iniquidades. O castigo que nos traz a paz estava sobre ele, e pelas suas pisaduras fomos sarados. Isaías 53, 3, 4 e 5.
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E orou Jonas ao Senhor, seu Deus, lá das entranhas do peixe, e disse: Na minha angústia, clamei ao Senhor, e ele me respondeu. Jonas 2:1-2.

0: Então o reino dos céus será semelhante a 10 virgens que, tomando as suas lâmpadas, saíram ao encontro do noivo. 5 delas eram insensatas e 5 prudentes. Ora, as insensatas, tomando as lâmpadas, não levaram azeite consigo. As prudentes, porém, levaram azeite em suas vasilhas, juntamente com as lâmpadas. Mateus 25, 1 a 4.
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2: 14 horas e 49 minutos.
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0: quem é este que resolve os problemas quando eles quase nos consomem? Quem é este que enriquece os pobres e ensina os doutores? Quem é este que, por ter triunfado da morte, é o Senhor dos Senhores? Jesus.
1: 14 horas e 54 minutos.

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1: É um prazer indizível estar chegando mais uma vez até você com o Encontro com a Palavra. Nosso estudo abrange todos os livros da Bíblia e começou com o livro de Gênesis. Hoje iniciaremos o estudo da segunda epístola de Pedro, que começa assim: Simão Pedro, servo e apóstolo de Jesus Cristo, aqueles que, mediante a justiça de nosso Deus e Salvador Jesus Cristo, receberam conosco uma fé igualmente valiosa. Graça e paz lhes sejam multiplicadas pelo pleno conhecimento de Deus, de Jesus, o nosso Senhor. Seu divino poder nos deu tudo de que necessitamos para a vida e para a piedade, por meio do pleno conhecimento daquele que nos chamou para a sua própria glória e virtude. Dessa maneira, ele nos deu as suas grandiosas e preciosas promessas, para que por elas vocês se tornassem participantes da natureza divina e fugissem da corrupção que há no mundo, causada pela cobiça. Por isso mesmo, empenhe-se para acrescentar a sua fé à virtude. A virtude, o conhecimento. Ao conhecimento, o domínio próprio. Ao domínio próprio, a perseverança. À perseverança, a piedade. À piedade, a fraternidade. E à fraternidade, o amor. Porque se essas qualidades existirem e estiverem crescendo em sua vida, elas impedirão que vocês, no pleno conhecimento de nosso Senhor Jesus Cristo, sejam inoperantes e improdutivos. Foi com estas palavras que Pedro iniciou sua segunda epístola. Depois de termos estudado a primeira, gostaria de fazer uma abordagem rápida da segunda epístola de Pedro. Esta carta foi escrita mais ou menos na mesma época e dentro do mesmo cenário político em que foi escrita a segunda carta de Timóteo. Quando Paulo escreveu 2 Timóteo, ele já sabia que ia morrer. Pedro escreveu sua segunda carta quando já sabia que ia morrer. A perseguição sobre a qual Pedro falou na primeira carta intensificou-se em Roma e se espalhou de forma muito austera para as províncias da Ásia Menor. Pedro conta que sua iminente morte o motivou a escrever esta carta. Ele diz: "Por isso sempre terei o cuidado de lembrar-lhes essas coisas, se bem que vocês já sabem e estão solidamente firmados na verdade que receberam. Considero importante, enquanto estiver no tabernáculo deste corpo, despertar a memória de vocês." O famoso educador Samuel Johnson disse que já está mais do que comprovado que os homens precisam mais de ser lembrados do que de ser instruídos. Acho que um bom professor sabe disso. A repetição é essencial para o ensino. Uma vez ouvi um professor dizer: "Alguém também já disse que, se você não for repetir, nem precisa ensinar." Pedro era um velho pastor sábio, suficiente para saber que os homens precisam ser mais lembrados do que ensinados. Ao falar da sua motivação para escrever essa carta, ele conta que está prestes a desarmar seu tabernáculo e colocar de lado sua velha carcaça. Ele ia morrer, como Jesus tinha lhe dito no último capítulo do Evangelho de João. Sabendo que seus dias já estavam contados, o velho pastor cruzou os braços e abriu seu coração a respeito de algumas coisas que eles já sabiam, das quais Pedro queria lembrá-los. Quando começamos a estudar as cartas de Pedro, dissemos que um dos pontos fortes de Pedro era o seu conhecimento pessoal a respeito de Deus. Observe como Pedro fala sobre conhecer a Deus. Nos versículos que lemos no início do programa, ele afirma que a graça e a paz podem ser multiplicadas para nós através do conhecimento de Deus e de Jesus Cristo, nosso Senhor. Ele também afirma que seu divino poder nos deu tudo de que necessitamos para a vida e para a piedade. Como podemos nos apropriar de todas essas coisas que pertencem à vida e à piedade que Deus já nos deu? Isso parece um pouco com a conversa de Paulo, não parece? Em Efésios 1 e 3, Paulo afirma: "Bendito seja o Deus e Pai de nosso Senhor Jesus Cristo, que nos abençoou com todas as bênçãos espirituais nas regiões celestiais em Cristo." Pedro está falando sobre a mesma coisa e acrescenta como podemos conseguir essas bênçãos. Por meio do conhecimento daquele que nos chamou para sua própria glória e virtude, o que nos leva a outra afirmação de Pedro. Ele, Deus, nos deu as suas grandiosas e preciosas promessas para que por elas vocês se tornassem participantes da natureza divina. É possível sermos participantes da natureza divina de Deus, recebermos sua graça e entrarmos na dimensão celestial, na divina presença e no conhecimento de Deus. É possível que Deus nos dê tudo o que precisamos para viver em piedade. Tudo o que se refere à vida e à piedade chega até nós como resultado do nosso relacionamento com Deus. Aproximem-se de Deus e Ele se aproximará de vocês, disse Tiago. Se nos aproximarmos de Cristo e habitarmos nele, iremos nos apropriar de todas as bênçãos espirituais. Daí Pedro inicia uma passagem muito bonita que podemos intitular de Os Adicionais da Fé. Empenhe-se para acrescentar à sua fé a virtude, o conhecimento. Hoje nossa sociedade supervaloriza o conhecimento e todos os diplomas que uma pessoa consegue acrescentar ao seu currículo. Mas a Bíblia é consistente em nos dizer que a aplicação do conhecimento é uma virtude. Observe que Pedro não diz acrescente à sua fé conhecimento. Geralmente é isso que fazemos. Qual é a primeira coisa que fazemos quando alguém se converte? Saturamos a pessoa com todo tipo de estudos bíblicos. Bombardeamos a pessoa com conhecimento, conhecimento e mais conhecimento. Mas Pedro diz, acrescente a sua fé à virtude. A virtude é uma aplicação da sua fé que acrescenta bondade. A virtude é um caráter. De acordo com Pedro, quando você consegue acrescentar virtude ou o caráter de Cristo à sua fé, você acrescenta conhecimento. Esta é uma forma de Pedro dizer que o mais importante no conhecimento espiritual é a aplicação deste conhecimento. É por isso que nossa principal ênfase no encontro com a palavra está na aplicação do conteúdo devocional das Escrituras. Meu objetivo não é fazer de vocês doutores da Bíblia, nem fazê-los conhecê-la de ponta a ponta. O meu objetivo é que, através das Escrituras, as pessoas se convertam, porque a fé é pelo ouvir a palavra. Vocês lembram desse texto? Já estudamos. A fé vem pelo ouvir a palavra. Depois que as pessoas se convertem, o próximo passo é a virtude. É saber o que uma determinada passagem bíblica quer dizer, o que ela significa e como posso aplicá-la na minha vida. É na aplicação da palavra que ela será a força dinâmica que foi destinada a ser. É acrescentando virtude à fé e depois conhecimento à virtude. Pedro continua dizendo, empenhe-se para acrescentar ao conhecimento o domínio próprio a perseverança à piedade a fraternidade o amor. Esses acréscimos da fé constituem-se o crescimento espiritual e comprovam a necessidade do crescimento espiritual do discípulo. A seguir, para o discípulo que experimenta estes acréscimos da fé, vem a promessa, porque se essas qualidades existirem e estiverem crescendo em sua vida, elas impedirão que vocês, no pleno conhecimento de nosso Senhor Jesus Cristo, sejam inoperantes e improdutivos. Portanto, irmãos, empenhe-se ainda mais para consolidar o chamado e a eleição de vocês, pois se agirem dessa forma, jamais tropeçarão. Mas Pedro ainda acrescenta nos versículos 12 a 15 do capítulo 1. Por isso, sempre terei o cuidado de lembrar-lhes estas coisas, se bem que vocês já sabem e estão solidamente firmados na verdade que receberam. Considero importante, enquanto estiver no tabernáculo deste corpo, despertar a memória de vocês, porque sei que em breve deixarei este tabernáculo, como nosso Senhor Jesus Cristo já me revelou. Eu me empenharei para que também depois da minha partida vocês sejam sempre capazes de lembrar-se destas coisas. Pedro usou várias vezes a palavra lembrar. O seu objetivo era nos lembrar coisas contidas na palavra de Deus que já conhecemos. E neste intuito ele afirma nos versículos 16 a 21 ainda no capítulo 1. De fato não seguimos fábulas engenhosamente inventadas quando lhes falamos a respeito do poder e da vinda de nosso Senhor Jesus Cristo. Ao contrário, nós somos testemunhas oculares da sua majestade. Ele recebeu honra e glória da parte de Deus Pai, quando da suprema glória lhe foi dirigida a voz que disse: "Este é meu Filho amado, em quem me agrado." Nós mesmos ouvimos esta voz vinda dos céus quando estávamos com ele no Monte Santo. Assim temos ainda mais firme a palavra dos profetas, e vocês farão bem se a ela prestarem atenção como uma candeia que brilha no escuro até que o dia clareie e a estrela da alva nasça no coração de vocês. Antes de mais nada, saibam que nenhuma profecia da Escritura provém de interpretação pessoal, pois jamais a profecia teve origem da vontade humana, mas homens falaram da parte de Deus impelidos pelo Espírito Santo. O apóstolo Paulo declarou em 2 Timóteo capítulo 3, versículo 16 e 17, que recebemos as Escrituras de Deus através de um processo chamado inspiração. A palavra que Paulo usa para inspiração significa soprado por Deus. Deus soprou nestes homens que escreveram a Bíblia e só por isso eles conseguiram escrever. O resultado foi que eles escreveram e que eram exatamente as palavras de Deus e não palavras de homens. Então, esses homens escreveram as palavras de Deus. Pedro afirma a mesma coisa. Pedro e Paulo se complementam muito bem. Pedro vai um pouco além e explica o que eles querem dizer por inspiração. Pedro usa a palavra grega fero. Fero é uma palavra no grego que descreve a maneira como o vento sopra as velas de barco e o movimenta. Pedro está nos dizendo que foi assim que estes homens receberam a inspiração de Deus. É como se fosse o vento do Espírito soprando nos navios e levando-os a falar as palavras que eles falaram ou a escrever o que escreveram. O resultado é que não existe nenhum trecho das Escrituras originado no impulso humano. A fonte das Escrituras foi o próprio Deus. É por isso que usamos a expressão palavra de Deus. Uma pena, mas o tempo já acabou e agora eu tenho que concluir o programa. Antes eu deixo com vocês um desafio. Você crê na afirmação que a própria Escritura faz de que ela é a palavra de Deus para todos nós? Quando você faz essa pergunta para você mesmo, qual é a resposta que vem lá no fundo da sua mente e do coração? Você sabe o que João 17, versículo 17 afirma? A tua palavra é a verdade. Preste atenção agora no texto de João 7, versículo 17. Se alguém decidir fazer a vontade de Deus, descobrirá que o meu ensino vem de Deus, ou se falo por mim mesmo. Se buscarmos a Bíblia querendo a verdade e aplicarmos esta verdade em nossas vidas motivados por um desejo sincero de fazer a vontade de Deus, saberemos que as Escrituras são de Deus e não dos homens. Eu desafio a ler a Bíblia comigo aqui no Encontro com a Palavra, à luz destes dois versículos que acabamos de ler. Deixo com você uma última pergunta. O que você vai fazer com tudo isso que já sabe? Esperamos você para o próximo Encontro com a Palavra. Até lá, se Deus quiser.
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3: Ele cuida de você. Logo após um ataque terrorista, alguns sobreviventes foram convidados para compartilharem o que havia acontecido em suas vidas. Em todos os casos, ocorreram pequenos detalhes que fizeram grande diferença naquele dia. O chefe de uma empresa havia chegado tarde porque aquele era o primeiro dia de seu filho na escola. Uma senhora atrasou-se porque o despertador não funcionou. Outra ficou presa num congestionamento no trânsito. Alguém havia perdido o ônibus. Outro teve dificuldade em fazer o carro funcionar. Haviam muitos outros casos, detalhes ou contratempos que salvaram suas vidas. Então o Senhor disse: "Hoje, quando pego um congestionamento no trânsito, perco um elevador, atendo uma ligação telefônica no momento da saída, pequenas coisas que me aborreciam, penso comigo. Estou exatamente onde Deus quer que eu esteja neste momento." Na próxima vez em que parecer que tudo está errado, não fique triste. Louve a Deus e agradeça, porque Ele está cuidando de você.
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5: 15 horas e 15 minutos.
3: Bem-aventurado o homem que não anda segundo o conselho dos ímpios, nem se detém no caminho dos pecadores, nem se assenta na roda dos escarnecedores. Antes tem seu prazer na lei do Senhor, e na sua lei medita de dia e noite. Salmos 1, 1 e 2.

assim que se alguém está em Cristo, nova criatura é. As coisas velhas já passaram, eis que tudo se fez novo. 2 Coríntios 5:17.

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1: Olá, Pai do Senhor. Rapidamente, quero trocar um assunto contigo, sabe? São tantas informações que recebemos pela internet, quantas notícias desagradáveis, quantas ameaças, né? Quantas tragédias, quanta coisa acontecendo ao mesmo tempo, guerra, rumor de guerra, catástrofes. E isso incomoda o coração da gente, né? Essas incertezas na política, na economia. E esses dias eu fiquei incomodado com aquilo, de repente o Espírito ministrou uma palavra para mim. Quero compartilhar com você, é rápido. Hebreus 12, 2. Olhando firmemente, tão somente para Jesus. Deixa o resto. O Senhor está no trono. Ele está no comando pleno, todo poderoso. Então é isso aí. Essa é a saída. Olhando firmemente para Jesus. Deus te abençoe. Um dia maravilhoso a você e a sua família. Em nome de Jesus.
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2: Já estou crucificado com Cristo e vivo, não mais eu, mas Cristo vive em mim. Gálatas 2:20.
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na verdade vos digo, que quem ouve a minha palavra e crê naquele que me enviou tem a vida eterna. João 5:24.

0: O Senhor é a minha luz e a minha salvação. A quem temerei? O Senhor é a força da minha vida. De quem me recearei? Salmos 27:1.
1: 15 horas e 50 minutos.

não andeis ansiosos por coisa alguma. Antes, em tudo sejam os vossos pedidos conhecidos diante de Deus pela oração e súplica com ações de graças. E a paz de Deus, que excede todo o entendimento, guardará os vossos corações e os vossos pensamentos em Cristo Jesus. Filipenses 4, 6.

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1: 16:03.
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A lei do Senhor é perfeita e refrigera a alma. O testemunho do Senhor é fiel e dá sabedoria aos simples. Salmos 19:7.

0: é bem maior do que a estrutura, é bem maior do que o forró, do que o ritmo. É a presença do Eterno que está nesse lugar, meu irmão. Em nome de Jesus, celebra hoje a vida, porque você está vivo. Então devolva esse fôlego de vida em forma de adoração ao Criador. Tem alguém satisfeito com Jesus aqui? Levanta a mão.
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2: 16 horas e 15 minutos.
3: Se o teu olho te fizer tropeçar, lança-o fora. Melhor entrares no reino de Deus com um só olho, do que tendo dois olhos, seres lançado no inferno. Marcos 9:47.

0: e não temais os que matam o corpo e não podem matar a alma. Temei antes aquele que pode fazer perecer no inferno tanto a alma como o corpo. Mateus 10:28.
1: Eu queria convidar uma amiga aqui para dividir comigo esse momento. Desce aí, Manu. Queria aproveitar e desejar a todos os casados aqui, a todos os amados, muitas bênçãos, muitas felicidades. O povo merece, né? Muito amor, muita paz. E essa é a Manu. E eu queria que vocês cantassem com a gente.

0: Eu não poderia perder essa oportunidade de dizer para minha esposa o quanto eu a amo. O Brasil inteiro vai saber.
1: Nossa forma de

0: Obrigado, Manu.
1: Ó Senhor Jeová, Tu já começaste a mostrar a Tua grandeza e a Tua forte mão, pois que Deus há no céu ou na terra que possa fazer segundo as Tuas obras e segundo os Teus grandes feitos. Deuteronômio 3, 24.

0: Se o meu povo, que se chama pelo meu nome, se humilhar e orar, e buscar a minha face, e se desviar dos seus maus caminhos, então eu ouvirei do céu, e perdoarei os seus pecados, e sararei a sua terra. 2 Crônicas 7,14.
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0: noite. A paz do Senhor, queridos. Sejam bem-vindos à gravação do terceiro DVD do Ministério Sonho Novo, de janeiro a janeiro. Que Deus abençoe a todos vocês, porque está na cara que Deus vai te abençoar.
1: Sede sóbrios, vigiai. O vosso adversário, o diabo, anda em derredor, rugindo como leão e procurando a quem possa tragar. 1 Pedro 5:8.

0: ensina-me a fazer a tua vontade, pois és o meu Deus. Guie-me o teu bom espírito por terra plana. Salmo 143:10.
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2: 16:47.
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0: Senhor é o meu pastor, nada me faltará. Deitar-me faz em pastos verdejantes, guia-me mansamente a águas tranquilas. Salmos 23, 1 e 2.
1: 16 horas e 52 minutos.

Bem-aventurado aquele que tem o Deus de Jacó por seu auxílio, e cuja esperança está no Senhor seu Deus, que fez os céus e a terra, o mar e tudo quanto neles há, e que guarda a verdade para sempre, que faz justiça aos oprimidos, que dá pão aos famintos. O Senhor solta os encarcerados, o Senhor abre os olhos aos cegos, o Senhor levanta os abatidos, o Senhor ama os justos, o Senhor preserva os peregrinos, ampara o órfão e a viúva, mas transtorna o caminho dos ímpios. Salmos 146, 5, 6, 7, 8 e 9.

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1: 17:01.
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o Senhor te porá por cabeça e não por cauda, se obedeceres aos mandamentos do Senhor teu Deus. Deuteronômio 28:13.

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1: 17:16.
2: Assim como o corpo sem o espírito está morto, assim também a fé sem obras é morta. Tiago 2:26.

Bendito seja o nome do Eterno. Aplauda o Senhor, a único de receber toda a honra, toda a glória e todo o louvor. Nos rendemos aos teus pés, ó Pai amado. Transforma a nossa vida pelo sangue do Filho Jesus. Amém.

se diligentemente obedeceres a meus mandamentos, que eu hoje te ordeno, de amar ao Senhor teu Deus e de o servir de todo o teu coração e de toda a tua alma, darei a chuva da sua terra a seu tempo, a temporã e seródia, para que recolhas o teu grão e o teu mosto e o teu azeite, e darei erva no teu campo para o teu gado, e comerás e fartar-te-ás. Deuteronômio 11, 13 a 15.

0: porque todos os que são guiados pelo Espírito de Deus, esses são filhos de Deus. Romanos 8:14.
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Ele enxugará de seus olhos toda lágrima, e não haverá mais morte, nem haverá mais pranto, nem lamento, nem dor, porque já as primeiras coisas são passadas. Apocalipse 21:4.

0: Pra lá, sai! Os Dois Mares. Na Palestina existem dois mares. Um é doce e em suas águas abundam os peixes. Bosques e jardins enfeitam suas margens. As árvores estendem sobre ele seus ramos e avançam suas raízes sedentas para beber as águas saudáveis. Em suas praias as crianças brincam como faziam quando Jesus ali estava. As cristalinas águas de um braço do Rio Jordão formam este mar e tudo que ali vive é feliz só por estar às suas margens. Mas o Jordão desemboca também em outro mar. Ali não há movimento de peixes, nem canto de pássaros, nem o riso das crianças. Uma atmosfera densa paira sobre as águas desse mar que nem o homem nem a ave bebem jamais. A que se deve esta enorme diferença entre dois mares vizinhos? Não se deve ao Rio Jordão, tão boa é a água que lança em um como no outro. Também não se deve ao solo que lhe serve de leito e nem às terras que o circundam. A diferença se deve ao fato de o Mar da Galileia receber as águas do Rio Jordão e não as reter ou conservar em seu poder. Para cada gota que entra, sai outra. O dar e receber se cumprem ali em idêntica medida. O outro mar retém com ciúmes o que recebe. Cada gota que ali cai, ali permanece. O Mar da Galileia dá e vive. O outro não dá nada. Chama-se Mar Morto. Que não sejamos como o Mar Morto, retendo tudo sem dividir nada, mas assim como o Mar da Galileia, possamos dar e receber, para que haja vida e alegria em nossos corações.
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2: 17:48.
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0: regozijai-vos sempre, orai sem cessar. Em tudo dai graças, porque essa é a vontade de Deus em Cristo Jesus para convosco. 1 Tessalonicenses 5, 16 a 18.
1: 17 horas e 53 minutos.

amados. Agora somos filhos de Deus e ainda não é manifesto o que havemos de ser. Mas sabemos que quando Ele se manifestar, seremos semelhantes a Ele, porque assim como é, o veremos. 1 João 3:2.

Bem-aventurado o povo cujo Deus é o Senhor. Salmos 144:15.

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1: 18 horas e 17 minutos.
2: Porque o Senhor será tua confiança e guardará os teus pés de serem presos. Provérbios 3:26.

Tendo ouvido falar a respeito de Jesus, veio por detrás entre a multidão e tocou-lhe o manto, porque dizia: se tão somente tocar-lhe as vestes, ficaria curada. E imediatamente cessou a sua hemorragia e sentiu no corpo estar já curada do seu mal. Marcos 5, 27 a 29.

digno ao Cordeiro que foi morto, de receber o poder e riqueza, e sabedoria e força, honra e glória e louvor. Apocalipse 5, 12.

0: Então andarás seguro pelo teu caminho e não tropeçará o teu pé. Quando te deitares, não temerás, sim, tu te deitarás e o teu sono será suave. Provérbios 3, 23, 24.
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0: Mas como é santo aquele que vos chamou, sede vós também santos em todo o vosso procedimento. 1 Pedro 1,15.
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2: 18:48.
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0: lançando sobre ele toda a vossa ansiedade, porque ele tem cuidado de vós. 1 Pedro 5:7.
1: 18 horas e 54 minutos.

reis. Deus não se deixa escarnecer, porque tudo que o homem semear, isso também ceifará. Gálatas 6:7.

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1: 19 horas e 2 minutos.
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vede também os navios, que, embora tão grandes e levados por impetuosos ventos, com pequenino leme se voltam para onde quer o impulso do timoneiro. Assim também a língua é um pequeno membro e se gaba de grandes coisas. Vede com grande bosque um tão pequeno fogo incendeia. Tiago 3, 4 e 5.

Eu sou o Senhor. Este é o meu nome. A minha glória, pois, a outrem não a darei, nem o meu louvor às imagens esculpidas. Isaías 42:8.

0: Aleluia! Glória a Deus!
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2: 19:17.
3: Todo lugar que pisar a planta do vosso pé será vosso. Deuteronômio 11:24.

0: Tu conservarás em paz aquele cuja mente está firme em ti, porque ele confia em ti. Isaías 26:3.
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na beira de um tanque havia um homem que padecia por um milagre a esperar. Um anjo as águas tocava, mas ninguém o ajudava até aquelas águas chegarem. E Jesus foi até o tanque para com ele conversar.

0: Bem-aventurada é a nação cujo Deus é o Senhor, e o povo que ele escolheu para a sua herança. Salmos 33, 12.
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2: 19:47.
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0: pelo que hoje deves saber e considerar no teu coração que só o Senhor é Deus. Em cima no céu e embaixo na terra não há nenhum outro. Deuteronômio 4:39.
1: 19 horas e 52 minutos.
2: Aleluia. Pai, eu quero ser o verdadeiro adorador. Dai-me o coração transformado, Pai querido, para ofertar em teu altar adoração. Oh, quebranta-me, Senhor.

0: Jesus dizia, pois, aos judeus que criam nele: Se vós permanecerdes na minha palavra, verdadeiramente sereis meus discípulos. João 8:31.
1: Feche os olhos. Tudo estava muito triste. Jesus havia morrido. As pessoas achavam que não havia mais esperança. Você pode imaginar o cenário triste que havia? Você pode se transportar para lá agora. Feche os olhos e se transporte para este lugar. Que clima sombrio. Uma mulher chorava. Era Maria Madalena. Ela estava chorando junto ao sepulcro de Jesus. De repente, ela viu dois homens. Eram dois anjos do Senhor vestidos de branco. E eles lhe perguntaram: Mulher, por que você está chorando? E ela disse: Eu estou chorando porque levaram meu Senhor embora e não sei onde o colocaram. Quando ela disse isso, ela olhou para trás e viu um homem, mas ela não reconheceu e não sabia quem era ele. Era Jesus que estava ali. E ele então lhe perguntou:

Jesus olhou para ela e disse: Maria, Maria. Maria então reconheceu que era a voz de Jesus. Jesus havia ressuscitado dentre os mortos. Ela estava vivo. Jesus ressuscitou. E está aqui em nosso meio agora. E ele pergunta: por que

0: Obrigado, Jesus!
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2: 20:03.
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0: pois, que aproveita o homem se ganhar o mundo inteiro e perder a sua vida. Mateus 16:26.
1: Balada! Nunca mais!

0: Nunca mais! Bate palma e dá glória a Deus!
1: Aquele que é nascido de Deus não peca habitualmente, porque a semente de Deus permanece nele e não pode continuar no pecado, porque é nascido de Deus. 1 João 3:9.

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1: 20 horas e 16 minutos.
2: Quando Abraão tinha 99 anos, apareceu-lhe o Senhor e lhe disse: Eu sou Deus Todo-Poderoso. Ande em minha presença e ser perfeito. Gênesis 17:1.

0: salva de palmas ao Senhor. Aleluia. Aleluia. Aleluia.
1: A presença do Senhor. Em silêncio, um homem estava mergulhado no trabalho. Havia passado boa parte do dia no seu escritório de casa, perdido entre documentos, disquetes, pastas e planilhas. O tempo parecia escoar muito mais rapidamente do que ele era capaz de trabalhar. Já nervoso por ter ainda muito trabalho para concluir, ouviu umas batidinhas na porta e a voz de seu filho de 5 anos pedindo para entrar. O que você quer? Perguntou amistosamente ao abrir a porta. Nada, disse o menino, abraçando as pernas do pai, o que o deixou sem graça. E o menino disse: como você está sozinho há tanto tempo, eu vim para ficar juntinho de você. E sem dizer mais nada, sentou-se em uma cadeira onde permaneceu em silêncio, feliz por estar ao lado do pai, observando-o trabalhar. Como Deus se alegraria se fôssemos simples assim, buscando não para pedir-lhe bênçãos ou soluções para nossos problemas, mas simplesmente para estar a seu lado, tão somente por desejar desfrutar da sua presença. Busquemos o Senhor não pelo que Ele faz, mas pelo que Ele é.

0: vivo eu, diz o Senhor Deus, que não tenho prazer na morte do ímpio, mas sim em que o ímpio se converta do seu caminho e viva. Ezequiel 33:11.
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0: Deixa o lugar está com uma fogueira. Levante a mão assim. É verdade. Aleluia. Aleluia. Levante a tua mão comigo e adore o teu Deus agora. Oh, doce presença. Eu sei que no céu terá muito mais luzes do que isso. Eu sei que para o céu onde eu vou, as ruas são de ouro e de cristal. Eu sei que todo trabalho é insignificante diante que está preparado para nós. A orquestra celestial não se espera. Aleluia. Por isso vale a pena pagar o preço. Ah, mas eu quero ser usado. Mas não paga preço. Vira para a pessoa que está ao teu lado e diga: tens pago o preço? Eu sou a história de alguém que veio, morreu, padeceu por mim e por você. Eu sou a continuação de uma história de irmãos que deram a sua vida pelo Evangelho. Eu sou a continuação de uma história. Eu faço parte dessa história. Levante a tua mão e diga: sim, eu faço parte. Eu sou a semente do sangue daqueles que morreram sangrando, mas nunca negaram a sua fé.
1: Quem tem o Filho tem a vida. Quem não tem o Filho de Deus não tem vida.

0: guarda com toda diligência o teu coração, porque dele procedem as fontes da vida. Provérbios 4:23.
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2: 20:46.
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0: Bem-aventurados os humildes de espírito, porque deles é o reino dos céus. Bem-aventurados os que choram, porque eles serão consolados. Bem-aventurados os mansos, porque eles herdarão a terra. Bem-aventurados os que têm fome e sede de justiça, porque eles serão fartos. Bem-aventurados os misericordiosos, porque eles alcançarão misericórdia. Bem-aventurados os limpos de coração, porque eles verão a Deus. Bem-aventurados os pacificadores, porque eles serão chamados filhos de Deus. Bem-aventurados os que são perseguidos por causa da justiça, porque deles é o reino dos céus. Bem-aventurados sois vós, quando vos injuriarem e perseguirem e mentindo disserem todo mal contra vós por minha causa. Alegrai-vos e exultai, porque é grande o vosso galardão nos céus, porque assim perseguiram os profetas que foram antes de vós. Mateus 5, 3 a 12.
1: 20 horas e 52 minutos.

bem-aventurado e santo é aquele que tem parte na primeira ressurreição. Sobre estes não tem poder a segunda morte. Apocalipse 26.

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